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6: Estou eu. Já foi o que nasceu lá este bigode.
7: Luís Vicente foi para Moçambique a 19 de março de 74, três dias depois do levantamento militar das Caldas da Rainha.
6: Que nós, quando estávamos em Porto Alegre para ir para Lisboa, fomos escoltados pela polícia. E, polícia à frente, tropa atrás, toda armada.
7: Às vésperas do 25 de Abril, foi um dos últimos soldados a partir para a Guerra Colonial, de avião.
8: E o senhor já tinha andado de avião ou não?
6: Não, não. Sou de burro ou de carroça.
7: Nasceu em Alcaidão, aldeia junto a Torres Novas. Fez a quarta classe e começou a trabalhar para ajudar a economia da família.
6: Eu, com 10 anos, já andava de manhã à noite na fazenda a apanhar figos.
7: Nessa altura, era criança, começou a guerra em África. Acabou por ir lá parar anos depois.
6: Então, quando cheguei aqui a casa e disse à minha mãe que estava mobilizado para ir para Moçambique, foi aquilo.
8: Como é que foi isso?
6: Foi mal, chorou muito. Para mim, que a tropa, aquele regime, aquilo tudo, aquilo, não gostava da tropa, não gostava daqueles sargentos, não gostava de nada daquilo. Se não fosse o 25 de Abril, eu apanhava 3 anos e tal de tropa.
7: Sob o golpe dos capitães, uns dias depois...